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0: choro. 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
1: Assume, bebê!
2: Coisa ah, linda!
1: Guilherme Benuto!
3: Obrigado, meus irmãos.
0: Obrigado, meus irmãos.
4: Obrigado você.
3: Obrigado demais.

0: Fora! 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

0: todo mundo, vai.
1: Xalalalalala, xalala, xalalalalala.
0: Luan Santana!
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0: Sucesso Raras.
1: Yeah!
0: Que honra ter vocês aqui.
1: Que honra,
0: aqui.
1: Gente, tudo bem com vocês?
0: Boa noite, galera. Boa noite, Indaiatuba.
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0: na Sonferia!
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1: Muito obrigado.
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0: Bota a porra, viu?
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3: 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Já passou por isso?
4: Oi, grupo.

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2: 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Chora não, coleguinha.
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0: Roberto e Cristiano! Rapaz!
1: Obrigado, linda! Que Deus te abençoe!
0: Ai, meu Deus, que felicidade estar aqui de novo com vocês!
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1: Imagina, gente! Milionário!

0: questo fa barulho!
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0: Obrigado, gente. Obrigado.
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2: Vai ter azar igual esse caboclo que eu nunca vi, viu?

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0: Hugo e
1: Senhoras e senhores, Hugo e Guilherme, bebezada.
2: Muito obrigado.
1: Obrigado.
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1: Obrigado! 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

0: Você tá doido. Você escavou ali, gente.
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0: Matheus e Cauã!
1: Guilherme Menuto!
2: Eu vou em Goiânia!
1: A mulher...
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0: gostou, bota a mão pra cima e faz barulho!
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1: Yasmin Santos.
2: E o Guilherme. De novo isso aqui. 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

0: Vegas!
1: Agora sim, o gritinho pra ela, Anitta!
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0: Seguinte.
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2: O Guilherme

0: obrigado. Esse encontro não poderia deixar de existir.
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0: Muito obrigada.
1: Obrigada.
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0: Obrigado, gente. Um beijo no coração de vocês. Obrigado por terem vindo.
1: Muito obrigado. Um grande beijo.
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1: Que pena!
0: Que pena.
1: Faz barulho pra Thales nessa é!
0: Diego de Toru, gol!
2: Obrigado.
0: Que moda linda, viu?
1: Olha, meu Deus do céu!

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0: Matheus Vargas!
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0: Bravo.
1: Quem gostou faz barulho aí.
2: Alô, Goiânia. Gente, pra quem me conhece sabe que eu tô realizando um sonho. Eu tô aqui, ó, tremendo as bases. Que honra.
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0: Bota a bomba, viu?
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2: Vocês já pararam pra pensar, gente, como cada um de vocês é precioso pra Deus? E a nossa vida é rara. Devemos dar valor a ela. Por isso, eu queria oferecer essa canção pra vocês, que são uma raridade também, né? Não é? Anderson Freire, grande abraço pra você, cara. Não te conheço, mas te admiro muito.
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0: Los Dejameyes.
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3: Marcos e Belucci
4: e Guilherme Benuto.
3: Prazer.
4: Bora.

0: vai ter jeito.
1: Bom demais.
2: Guilherme
3: Obrigado,
2: Benuto.
3: Obrigado, Marcos e Belucci.
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0: Deus aí, nossa.
1: Que Deus continue abençoando e iluminando esse projeto.
2: Valeu, irmão.
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0: Vai com Deus.
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3: A gente só vai saber se tentar, Lucas.
4: Só se tentar, Laura.
3: Vai ser o jeito.

0: Obrigado.
1: Lindo. Foi demais.
0: Lucas Luco, Lawana Prado.
1: Lawana Prado e Lucas Luco. Obrigada.
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3: Yeah.

0: Michel Teló.
1: Uma salva de palmas, meu amigo. Obrigado. Gustavo Lima. Uma salva de palmas, meu amigo. Obrigado. Gustavo Lima.

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4: Amigo, tamo junto, cara.
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0: Ela vem toda trabalhada na beleza.
1: Que lindo.
0: Espelho meu.
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0: Jorge Matheus, satisfação.
1: Oh! Jorge Matheus.
2: Max Bellucci, que prazer, cara, estar aqui com vocês.
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0: Pode fazer barulho, Ribeirão Preto! Que honra, cara, que honra.
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0: Corta! Valeu, gente!
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0: Muito barulho pro Panda! Cê tá doido?
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0: Valeu, Jorge Henrique Rodrigo.
1: Show de bola.
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0: Edson!
1: Edson Hudson! Segura, amigos!
0: Pronto, fala, Edson.
2: Já teve amor de ping-pong na sua vida?
0: Eu já vou contar a minha história pra você.

0: Bruno Marrone Wood.
1: Oi. Oi.
0: Aconteceu a mesma história comigo.
2: Ah, você tá brincando.
1: Eu não acredito.
3: Não, isso aí, amigo.

0: gostoso a mão do King Kong, né?
1: Pois é, bom.
2: Ô, amigo! Obrigado, Edson Hudson!
0: Tchau, gente! Parabéns! Fiquem com Deus, valeu!
1: Valeu!

0: Matheus Vargas.
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0: Quem gostou, faz barulho aí!
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0: Mas ficou bom, hein, companheiro?
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0: Rodrigo Sampaio. Vai.
1: Boiadeira. Explodiu.
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3: Tem.
2: Lógico que tem.
4: Você também tem que eu ser.

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0: Ninguém fica em casa, não.
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0: faz barulho! Faz demais.
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0: Vale do Henrique e Diego, vale do Denis.
1: É tudo nosso e nada deles.
2: Que delícia, cara.
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0: mais barulho aí!
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2: Bora.

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Muito obrigado, gente. Obrigado pela presença, obrigado pela energia de vocês, obrigado pelo carinho. Obrigado por estar aqui com a gente em mais um dia especial, mais uma noite especial. Que Deus abençoe nossos fã-clubes, nossos amigos, nossos familiares. Muito obrigado por somar com a gente toda essa noite especial.

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1: De senhor,
2: ave.
1: Que prazer ter você aqui, cara.
2: Que honra, meu irmão.
1: Junto. Escuta só.
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0: Roxo, levanta a mão na noite!
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0: Tamo junto.
1: Ah, moleque.
0: Mano.
1: Obrigadão, viu?
0: Muito
1: Deus
0: foda.
1: Deus abençoe você.
0: Obrigado. Deus abençoe.
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Para atrair, não precisa de contato físico, meu amigo. 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

0: Muito obrigado.
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2: Travé, você sabe que tem gente que tem o poder de mentir, né? E eu vou te contar uma besteira que a gente tem o poder de cair nelas ainda. Como é que faz?

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2: Tem muita gente que vive isso aqui, viu?

0: Tem gente que é assim, né?
1: Demais da conta.
0: O quê?
1: Fica ligando toda hora. Calma, já tô quase indo.
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